0: Bom, foi tarde, depois foi chegada.
1: Tá bem, Zara, vamos passar.
0: É isso, vem lá, vem. É, vai, Bruno.